nota do nosso amigo Tony Mel, que é vocalista deste grupo Starlight. Você nunca foi aos Açores. Ai, tem que ir.

é mesmo um pecado mortal. Cida não visitou as nove bonitas ilhas do arquipélago açoriano.

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Umas boas entradas antes mais ao seu fim de semana. Umas boas férias, se for o caso, claro. E gratos aos nossos queridos ouvintes que vão estar connosco. Hoje até às 12. Amanhã nesse número estão bem no papel ali dentro, que entre as 9 da manhã e as 12. Aqui para os lados, costa leste dos Estados Unidos. Um grande abraço a todos. E já está connosco a nossa colaboradora aqui aos domingos e não só. A Lauda Lina está do outro lado. Uma boa tarde, um beijinho grande aí da sua praia. Praia Formosa. Santa Maria. Um beijinho para ti. Completa-te.

sabia que o calendário está marcando 15 de agosto. É isso mesmo, um 5 de agosto. Então que marca hoje nesta bonita manhã de sábado aqui para os lados. As temperaturas mesmo amenas. Promete uma bonita tarde de sol. Umidade se foi embora. 80, 85, temperaturas dizem máximas para esta tarde, a rondar os 75 a 70 esta noite. Amanhã alguns chuviscos pela tarde, mas nada de alarmes, com as temperaturas também se situar também na casa dos 80. Do fundo que nos dá, que nos está a indicar que são as manhãs de sábado. Uma companhia com música, informação, rubrica a levar sempre, mas sempre, energias positivas nas suas manhãs de sábado. E tudo isto em língua de Camões. Sempre, mas digo, repito sempre, bem-vindos aos nossos amigos, queridos ouvintes. 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Aqui nos rádios da antena, aqui para os lados, é no 89.3 a frequência FM. Estamos aqui. Amanhã de sábado, 15 de agosto. Nunca esquecendo na nossa rede social, claro, na rede social do Facebook, a nossa página, Anabela Machel como colaboradora, já está por aí. E o nosso título é facilíssimo mesmo. O título do Facebook é Ampletado Programa WRDC. Ampletado Programa WRDC. E estamos aí. Palavras ao sábado, a partir das 10, claro, às 10. Picando na música. 15 em 15 no regresso ao fado, por volta das 10h30. 10h45, aí informando localmente, claro, com o nosso portal das comunidades. Todas as nossas informações de serviço público. Malaçadas, papo seco, a partir das 11, DJ Mário. Musicando. Rubricando, informando localmente, esse é o nosso, o vosso completado, aqui todos sábados e domingos, a partir das 9 da manhã até ao meio-dia. 860-297-2450 é o nosso contato aqui nos estúdios. 860, código 297-2450. Entre as 9h30 e as 10, temos aqui uma rubrica que vamos aos anos 60, 70, 80 e 90. É recordar, isso mesmo, recordar músicas, recordar tempos, recordar melodias das músicas que foram nos anos 60, 70, 80 e 90. Esta foi nos anos 60, 69. Era a Carmen Silva. Palavras de amor. Relembrando êxitos do passado, aqui nas suas manhãs de sábado. Nunca.

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noite também. E claro, muitas enguias, né? Assim, na festa de Sampaio, Nagatak. Esta grande festa também, a Nossa Senhora Festa, aqui para os lados, digo Ludló, isso mesmo, aí está. No começo, no dia 3, na quinta-feira, vamos ter bandas americanas. Na sexta-feira também temos algumas bandas americanas. E está aí o português que é vocalista desta banda, o Paulino, The Great Escape, que é o nome. E claro, vão ter as músicas do Journey. Também os nossos amigos do Swam Beats vão estar aí por volta, sei lá, das 10, 11 da noite, a animar a festa. No sábado é que está aí a grande atuação de Tony Carreira. Mas, por volta de uma, claro, meio-dia, não é assim? A abertura com os Ibebes, por volta das quatro. Por volta das quatro também temos uma missa, por volta das seis. Entre as seis e as 11h30 vão ter em um lugar específico o Lar das Concertinas, tudo a Concertinas. No capítulo de entretenimento, que é o prato forte dessa noite, às 7, Aristides Romeiro abre o espetáculo. Às 8h30 também abrindo o espetáculo Luizinho, o astro conhecido de Nova York. Às 9h30 da Fireworks e às 10 da noite aqui está Tony Carreira e a sua orquestra. No domingo, às 9, vamos ter missa na igreja aí da Nossa Senhora Fátima. Às 10h30 vamos ter um rosary aí mesmo também na igreja. E por volta das 11, é uma missa campal, aí às 11, como disse. E vai estar presente o arcebispo de Boston, que é auxiliar bispo de Braga, de Braga, Portugal, Dr. Nélio Pereira Pita, por volta das 12, claro, o início, as aberturas das tesquinhas de comeres e beberes, claro. A partir de uma da tarde também temos outra vez o Lar das Concertinas e os Ranchos Folclóricos. Temos muito folclórico aqui entre as 3 e as 6. Aí os Sonhos de Portugal, Rancho Folclórico do Alto Minho de Norwood e Concertina e Arrugas. Tudo ao ar livre. Também ao ar livre vamos ter mais uma vez a missa, que é por volta das 6, que vai ser presidida, como disse, o arcebispo de Braga, Nélio Pereira Pita. E por tarde aí vamos ter mais espetáculo com o grande cowboy minhoto Zé Mário e a sua banda. Isto tudo no domingo à noite. E não esquecendo também, vamos ter a procissão das candeias por volta das 7. No domingo ainda temos algumas, temos o DJ José Lopes e também da Rifa. Vamos saber se tem o nome da Rifa, isto às 5h30 da tarde. Tudo isso na festa de Ludló, ao ar livre, um dos grandes festejos aqui para esses lados, claro, em duas festas, aqui em Canérica, Nagatak, Sampaio, e claro, também em Ludló. Os grandes festejos ao Divino Espírito Santo a dar o seu pontapé de saída ali para os lados de Fall River. Amanhã vamos dar mais detalhes, claro, acerca deste grande certame, que anualmente os grandes festejos ao Divino Espírito Santo na cidade dos Tiares, claro, aqui para os lados em Fall River. Com 11 horas e 3 minutos, o último de longe que o promete aqui para os lados, um calor mesmo à maneira, nas temperaturas oscilando entre os 80 e 85. Esta noite aqui nos 65, 70, amanhã quase no papel idêntico, mas alguns chuviscos para mais tarde, mas um fim de semana mesmo a agosto, fim de semana espetacular aqui para os lados, claro, costa leste dos Estados Unidos. E assim foi do nosso portal das comunidades, o serviço de notícias aqui das nossas organizações, serviço público também, um serviço do Departamento de Informação da WRTSC, Amplitude, portal das comunidades. 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

0: Oh yeah! Bom dia a todos! Sou eu, DJ Mário Malaçadas, no Aro do Papo Seco.
1: Tens que dizer também boa tarde, porque temos muitos dos nossos ouvintes.
0: Boa tarde, yes.
1: E agora estou-me a habituar a isso, yeah? Especialmente boa tarde. E um começo de boa noite.
0: A gente tem português lá na China, Santa Maria, Califórnia.
1: Califórnia temos.
0: Hawaii,
1: capaz, muito possível, muito possível.
0: That's for sure.
1: Falando de todos, vamos agora à nossa... Eu digo aqui ao Mário, quando o Mário está comigo, à nossa ilha. É os grandes festejos de 15 de agosto,
0: yes.
1: Lá na ilha, umas grandes festas.
0: Cidades, olha, cidades.
1: Aqui há muitos anos também notei, em muitas regiões, também se celebra o 15 de agosto. Estou-me a lembrar ali para os lados da Aveiro, no meio de Setúbal, a festa de São João, de 15 de agosto, e claro, na ilha de Santa Maria, um dos grandes festejos. Festas de 15 de agosto. Também falando, tiveram uma grande festa do imigrante, e falando também as bonitas imagens do nosso amigo Paulo Magalhães,
0: yes.
1: Que ele faz bonita. Qualquer dia ele vai estar aqui connosco falando o que ele faz lá para a ilha, muito bonito. Mas também tivemos em contato com a Zélia. Zélia, antes de mais, um bom dia para ti.
0: She's
1: boa
0: listening.
1: Tarde. Beijinho aí para também a Lucy.
0: Lucy, na Aida.
1: O bonito nome, Lucy Fax. Pensava que era Aida Fax, mas é Lucy Fax. Aida Figueiredo, penso que está lá para os lados de Santa Bárbara. Estiveram ali na quarta-feira. Lembraram-se de mim e também, claro, de família. O meu primo João Fontes, um grande abraço aí para ti, para a Ilha de Santa Maria, para todos, não é assim? Mário, quem devia estar lá? E tu sabes que esta manhã também nos contatou, que era já tarde, não é assim? Está na Praia Formosa, a nossa colaboradora Maria Laudalena Souza, um bonito dia também.
0: Oh, she's over there too.
1: Yeah, um bom dia para... Um bom dia, só falta a gente, não é assim?
0: I know, I want to go so bad. I haven't been to Festas 15 de Agosto e Maria de Agosto since I was a teenager.
1: Mas na última altura estiveste lá, foi há 4?
0: Sim, 4 anos. But era
1: já 4 anos.
0: Era em julho.
1: Foste em junho.
0: Eu fui para a festa da Amagreira. That one I haven't gone to in a long time
1: festa,
0: either.
1: Eu lembro-me. Foi naquela altura, isso mesmo.
0: Já faz 4 anos.
1: Quatro anos.
0: E não vou lá.
1: Uau, foi há 4 anos que... E claro que tu foste com os teus pais, né? Se o teu pai fez
0: não,
1: muito.
0: Não.
1: Quando foi aquela zona que fizeram o Império de Milagres? Quando é que foi o Império?
0: 2017. Yes.
1: Okay.
0: Já está quase fazendo 10 anos.
1: 10 anos, uau. Irlanda, foi também ali em junho ou em maio, não foi?
0: Em julho também.
1: Em julho, ok. Me recordo que foi naquela bonita localidade,
0: yep.
1: Dos Milagres.
0: Yes.
1: Weird. Irlanda dizia weird, mas diferente. Diferente. Que, mas não vou aqui fazer coisas que os nossos amigos não sabem, mas é uma zona que faz pensar, uma zona tão calma, tão linda. Fora mesmo de pessoas, não é assim, mas que todos os anos passam mais pessoas por ali do que outras localidades, porque é uma localidade que tem uma ermida, não é assim, a ermida de Nossa Senhora Milagres, é uma zona que fazem mais impérios, mais festas, e desculpem lá se não sabe o termo de impérios, mais festas a Divino Espírito Santo. Bom para elas, para os nossos amigos outra yes. vez, um grande abraço, beijinhos.
0: Goza.
1: Goza isso mesmo. Olha, falando de amigos e amigas, a nossa amiga Maria Manuela. Não, desculpa lá. Desculpa lá, Manuela, tu não tens Maria antes, tu tens Manuela Rodrigues Martins. E claro, com o Armando, daquele... Esqueci o nome do grupo, mas não faz mal. Não esquecendo do Tag Cell... que vem aí a 12, ok, a 12 de setembro, nos terrenos anexos mesmo aí, mesmo perto das garagens, da Igreja Nossa Senhora Fátima. Se tem alguma coisa para vender, é antigo, tu não tens nada de antigos. Não sei se o nosso amigo Alex tem lá umas canas de pesca antigas, não é assim? Não, ele deve ter, porque agora não faz muita pescaria.
0: Ele usa todas.
1: Ou se calhar ele vai dar o texto ele com o peixe que apanha.
0: Let's move on.
1: Ai, meu Deus, mas falando a sério mesmo, 12 de setembro, claro. Mas uma coisa muito boa que eu ouvi dizer com o nosso amigo Armando Jarbi de Jarbi é que o Armando faz mesmo uma feijoada à maneira, porque eles vão ter também do Bifanas feijoada e frango, isso mesmo, à venda, mas também podem encomendar, tem até o dia 9 de setembro. Isto tudo a partir das 11 até à 1, 2 da tarde, muito importante. Também a Manuela está a precisar de voluntários, se quer ajudar mesmo deste Texel, quer ajudar também na reconstrução, claro, eu não sei se eles estão por lá hoje, se estão por lá, um grande bom dia, uma grande boa tarde, a recuperar o chão. Do Salão da Igreja Nossa Senhora Fátima, um bem-anjo aí para vocês. Como disse, 12 de setembro, um sábado, vamos ir todos a este Texel, porque a angariação de fundos é tudo, claro, para a reconstrução do chão e para ajudar esta comissão deste grupo da Igreja Nossa Senhora Fátima. 12 de setembro, e claro, mais informações, entre em contato com a Manuela, com o Armando, se tiver algo para o Texel, quer ajudar, e claro, dos pratos também, típicos, que eu sei vou ter, e eu vou encomendar uma feijoada, certo, certíssimo. Olha, não esquecendo, amanhã, se nada acontecer, claro, se houver saúde, vamos estar aqui às 9 da manhã mais uma vez, e muito provável que estamos a falar aqui do Rafa Portuguese Soccer Team, que tem o dia 29 de agosto, que é muito importante, do Portuguese Heritage Day, convívio e herança portuguesa com o Half Athletic. Estava a dizer, muito provavelmente, vamos ter aqui o Dan Gaspar, que é treinador de guarda-redes desta equipe e que também foi adjunto de Carlos Queiroz, professor Carlos Queiroz, do Ghana, aqui na última Copa Mundial. Penso que ele vai estar aqui amanhã a partir das 10, e é muito importante que este Portuguese Heritage Day. Agora vamos agora à praia, Musquamaker Beach. Nossas amigas estão por lá, Linhares está por lá, eu sei. Vamos também a um grupo que está em Rocky Neck e no Soundview. Tu sabes onde é que fica Soundview?
2: Yes, I was there last week.
1: Were you there last week?
2: Yeah.
1: A little different, não é?
2: Dos
1: meses antes, bom, eu sou muito mais velho.
2: No, it's beautiful there. It's beautiful,
1: muito diferente, but... Muito diferente.
2: But ir para a água, that's why I never went in the water. It's too rocky. muita pedra.
1: Tu sabes, quando cheguei aqui aos Estados Unidos, Soundview era o lugar de ir.
2: O Soundview é só para... beber e ouvir música, that's it.
1: Mas agora tá
2: para a água. You better bring your water shoes.
1: No water. Bom, daqui a 5 minutos vamos aos nossos amigos que estão a celebrar, e amigas, claro, a celebrar, desculpem lá, o aniversário do Lício. Vamos à música, a todos os nossos amigos da praia, como disse, no Soundview, Musquamaket e Rocky Neck, e lá em Santa Maria.
2: Let's go.
1: Um abraço.

0: birthday time.
1: Yes, sir. É os dias de aniversários aqui que o Mário põe esta lista. Sempre todos sabes quando está aqui. Quando não está aqui, eu muita vez.
0: You guess.
2: I'm waiting for the request.
1: Mas enfim, a Dona Maria Freitas a completar aquela bonita idade dos 80.
0: Minha tia.
1: Yes, sir. Um grande beijinho à Dona Maria Freitas. Um abraço também ao nosso amigo Joe Freitas.
0: 80.
1: Isso mesmo. A nossa amiga Maria Portal, que está a celebrar o seu aniversário de liceu hoje. Ontem foi a nossa amiga ali do Porto, Susana Santos. Um beijinho para ti, Susana. E também na quinta-feira foi o nosso amigo Fernando Rosa, transmontano de Gema, Fernando Rosa, que na última quinta-feira celebrou o seu aniversário de liceu. Happy birthday. Também na quinta-feira o nosso amigo ali de Farmington, Rob Coutinho. O nosso amigo Baba João Pinheiro, que na última, quando é que foi? Quarta-feira. Nosso amigo João Pinheiro, grande Porto fan, grande Dallas fan e grande fan de feijoada também. Do Armando, do seu primo. Judite Magalhães, penso que está no Canadá.
3: Não, está em Santa Maria.
1: Então todos em Santa Maria.
3: Yes.
1: But the hell's
3: she is enjoying her retirement life.
1: Oh, really?
3: Yes. Okay. She just retired a month ago.
1: Okay. I'm telling you.
3: Minha tia Judite, happy birthday.
1: Judite Magalhães, feliz aniversário aí no, e toma conta de Tibério, se faz favor.
3: Oh my Jesus.
1: It's away, away. Too much. Ela vai dizer too much. Aaron, nosso amigo Aaron Martins, ali para os lados de Coventry?
3: Colchester?
1: Somewhere.
3: Glastonbury?
1: No, depois de Glastonbury, you say.
3: É, pensa em Colchester.
1: Colchester, não é?
3: I believe so.
1: Nosso amigo, filho de Gerard Martins.
3: Or Marlboro, whatever.
1: Marlboro.
3: That's it.
1: Marlboro.
3: Colchester's too far.
1: Colchester's a little far away. Mas enfim, Aaron Martins, happy birthday, my man.
3: Yes.
1: Okay, is he celebrating today?
3: Yes, yeah. Today.
1: Okay, today. Aaron Martins, happy birthday. E claro.
3: E vem parte dos pais.
1: E Moyers.
3: Gerard.
1: Isso mesmo.
3: E Melissa.
1: E Melissa Gerard. E Melissa Martins. Ok? Bom, da minha parte ser tudo, Mário. Tu vais continuar até ao meio-dia.
3: Yep.
1: Claro, o nosso amigo Pablo Seco, com as canções todas as músicas. E vou dizer, eu tenho que afirmar aqui no último 35 seconds, obrigado por todos que desde as 9 da manhã estão comigo, mesmo de férias. Olha, se tiverem férias, claro, umas boas férias a todos. O OnPlayTode nunca tira férias, mas provavelmente aqui um sábado o Mário vai estar com os nossos amigos ouvintes a 110% a fazer todo o programa de vez em quando. É muito bom e faz bom à alma, não é assim, Mário? Isso. Da minha parte é tudo, se Deus quiser, às 9 da manhã cá estarei cá com mais um programa. Não sei se o Alberto vai estar por aqui, o Dani Gaspar também, o nosso amigo Tony Horta, todos. Amanhã, se Deus quiser, às 9 da manhã, condição de boas férias, condição de um bom fim de semana.
3: That's right.
1: E até amanhã, se Deus quiser. Amplitude, obrigado aos senhores ouvintes de estar aqui connosco.
0: Obrigado a todos and thanks for the ride!